0: Não, foi, então, sim, vem.
1: Não, faz só subir.
0: Yeah, so your gas security check number is going to be 135 West Shelton.
1: Yeah.